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1: 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Bom dia. 2 horas.
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3: 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Bom dia. 3 horas.
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1: 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Bom dia. 4 horas.
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0: 5 horas.
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2: 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Bom dia. 6 horas.
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1: Uma grande salva de palmas para o Sr. Carlos Tavares. Mas não vamos ter só o Carlos Tavares hoje a cantar o Paz ao Bico connosco. Vamos voltar a ter o Nuno Norte.
2: Boa noite, é um prazer enorme estar aqui com esta banda, com o Nuno, com o António Manuel Ribeiro, que já passou, com o António Corte Real e, acima de tudo, convosco. Como isto já vai custando um bocadinho, vocês têm que ajudar. E façam-me um favor, não fiquem sentados.
3: Oh Luís, tu é que tens razão!

0: Carlos Tavares, no Norte. Grande salva de palmas. E um grande obrigado. Alto Lenha! Alto Lenha!
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0: grande salva de palmas para o Pedro Madeira na guitarra, Bruno Scherzo no piano, Márcio Monteiro na bateria, Bruno Paiva no baixo e o intemporal Manuito na guitarra.
1: E João Beato na voz, com vocês.

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1: 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A educação dos filhos é uma tarefa da família que reflete a sua dinâmica familiar nos diversos ambientes pelos quais os filhos interagem. A percepção desses limites não está apenas vinculada às aquisições físicas que as crianças precisam interiorizar na infância, mas também ligada ao saber lidar com as frustrações e viver em sociedade. Estes limites começam no centro da família. Os valores e princípios sociais devem ser transmitidos pela família e servem como uma base sólida para todas as experiências nas diferentes fases de desenvolvimento cognitivo, social, afetivo e emocional. A participação dos pais deve ser coerente e estruturada, deve coexistir um equilíbrio familiar, onde não existam divergentes formas de atuação educacional. 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

quando me convidaste para escolher um livro com o qual eu me identificava, lembrei-me logo dos Filhos da Droga, que é um livro que eu li no início da minha adolescência. A história, ao ler o livro, levou-me para as ruas da Alemanha, onde a Christiane viveu a sua adolescência e contactou com a droga e com a prostituição. De facto, é um livro que está carregado de mensagens e que nos prende do princípio ao fim, nos transporta para as ruas de Berlim, para esta realidade, e que dá vontade de ler, e ao mesmo tempo que acaba por nos mostrar um caminho entre viver e sobreviver. E depois voltei-o a reler e percebo que 20 anos depois, ou mais ou menos isto, acaba por ser bastante, é uma história bastante atual e transversal. Embora seja um livro que tem 40 anos, está muito presente e que pode servir, tal como para mim, como uma orientação, ser então um alerta nestes caminhos e neste mundo que é tão delicado. E por isso deixo aqui o livro que está cheio de mensagens e que deve ser um livro de pais e filhos, e aqui fica a minha sugestão.

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2: Demência vascular, conceito, subtipos, causas e diagnóstico. A demência vascular é o tipo mais comum de demência, a seguir à doença de Alzheimer. Esta demência origina-se através de problemas vasculares, nomeadamente ao nível da circulação do sangue para o cérebro. Dentro da demência vascular encontram-se dois subtipos, a demência pulmonoinfartos e a demência vascular subcortical. A demência pulmonoinfartos é dos dois subtipos o mais comum. Decorre a partir de inúmeros acidentes isquémicos. Estes mesmos acidentes causam lesões na área do córtex cerebral, responsáveis pelas funções de aprendizagem, memorização e linguagem. Em termos de comparação com a doença de Alzheimer, numa fase inicial, um indivíduo com demência vascular, por demência multi-infartos, poderá manter um maior discernimento e preservar de forma mais intacta a personalidade. Os sintomas deste subtipo de demência passam por quadros depressivos severos, alterações de humor e epilepsia. A demência vascular subcortical é a mais rara. Afeta essencialmente a substância branca que se encontra na parte interna do cérebro. É causada por hipertensão arterial, estreitamento das artérias cerebrais e alterações do fluxo sanguíneo. Os principais sintomas apresentados são a lentificação, sonolência, labilidade emocional e incontinência urinária, numa fase inicial do desenvolvimento da patologia. O diagnóstico é feito com base em exames neurológicos, sendo que a completa confirmação do diagnóstico é igual à da doença de Alzheimer. Só após o óbito, através da análise dos tecidos cerebrais, pode ser confirmado clinicamente o diagnóstico de demência vascular. Esta demência, devido ao número elevado de casos diagnosticados, deve ser tida em consideração. Neste sentido, é importante o ouvinte estar atento aos seguintes fatores que aumentam a probabilidade de desenvolvimento desta demência: hipertensão arterial, consumo de tabaco, diabetes, colesterol acentuado, alterações do ritmo cardíaco sinusal e história prévia de infartos. Esta doença progride de forma gradual, sendo que o déficit do indivíduo mantém-se estabilizado até ao próximo infarto. No caso de não haver repetição de infarto, estes mesmos déficits podem estabilizar ou até melhorar. Para a prevenção deste tipo de demência, a ação farmacológica poderá constituir-se como um aliado importante, nomeadamente na prescrição de medicamentos para o controle dos fatores de risco supracitados. Paralelamente a isto, importa adequar uma dieta equilibrada à prática de exercício físico, nunca esquecendo o importante rastreio psicológico para a detecção de alterações ao nível da memória, linguagem, aprendizagem e personalidade. Assim, caro ouvinte, em última análise, aliando todas estas recomendações, estará a prevenir a instalação e progressão de patologias várias, entre as quais se destaca as demências.
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0: 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Hoje vamos falar do XP. XP continua a ter mais utilizadores que o Windows 8, quase um ano após o fim do suporte àquela que foi a versão mais longa na história do Windows, o XP continua a somar mais utilizadores que a versão atual do software. Os números da Net Market Share revelam que a velhinha versão do Windows mantém ainda uma cota de mercado a nível global de 16,94%. Depois do XP, a Microsoft já lançou três versões da Windows, o Vista, o Windows 7 e, mais recentemente, o Windows 8. O Vista, que nunca conseguiu ganhar tração, continua a surgir na tabela dos OS mais usados em todo o mundo, mas já com uma posição residual de 1,97%. O Windows 7 ainda domina o mercado com uma cota de 58%. O novo Windows 8 chega a 14,07% dos utilizadores, uma cota que se reparte entre as versões da estreia do software e a atualização, entretanto, feita pela Microsoft. O Windows 8.1, que já capta uma cota de quase 11%. Os dados também mostram que, ao longo do último ano, a penetração do XP não parou de cair, o que não é estranho, tendo em conta que a Microsoft deixou de lançar atualizações de segurança para o software e os utilizadores que permanecem nessa geração do sistema operativo fazem por sua conta e risco. Mesmo assim, o velho XP continua a somar mais utilizadores que o Windows 8, já com vários meses de estrada e, bem feitas as contas, embora em queda, a sua expressão no mercado não mudou de forma assim tão dramática no último ano. No início de abril, quando o suporte for retirado, o XP assegurava uma cota de mercado a nível mundial de 27%. 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

0: Posso?
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3: A Rádio Estrada Viva conversou via Skype com André Pereira, gestor para Portugal da BlaBlaCar, um sistema que permite juntar condutores e passageiros para a partilha de carro.
4: Pronto, meu nome é André Pereira, eu trabalho como gestor para Portugal na BlaBlaCar. Já tenho vindo a desenvolver esta atividade de há um ano para cá. Inicialmente juntei-me à empresa na sua sede, em Paris, onde ajudei a construir o site, a plataforma em Portugal e a promovê-la, essencialmente junto das redes sociais. E agora, neste momento, continuo a desenvolver essa função a partir do nosso escritório em Madrid. Explicando a BlaBlaCar, o que é, qual é o seu conceito. Pronto, é uma rede social e é a rede social de referência em Portugal e na Europa para viagens em carro partilhado. O que a BlaBlaCar faz é juntar condutores que fazem viagens intercidades e que dispõem de lugares livres no seu carro, com pessoas que estão à procura de transporte para o mesmo destino, os passageiros neste caso, para que possam viajar juntos e dessa forma partilhar as suas despesas. Em média, isto permite aos condutores economizar um terço dos custos da viagem por cada passageiro e, por conseguinte, cobrir todos os seus gastos com 3 passageiros. Os passageiros, por seu lado, encontram uma alternativa mais barata, que lhes permite levar diversos volumes de bagagem, em alguns casos, consoante a preferência dos condutores, animais domésticos, e ainda uma solução que se ajusta ao seu ponto de partida e de chegada, assim como aos seus horários, uma vez que isto é tudo acordado entre os passageiros e os condutores.
3: André, foi fácil transmitir este conceito aos portugueses? Qual é o nível de adesão atualmente à BlaBlaCar?
4: Pronto, este conceito é algo novo em Portugal. Isto é uma atividade que se olharmos para os países europeus, nomeadamente no caso da Alemanha, é uma atividade que já se faz há muito tempo, algumas décadas já. Em Portugal, quando tentamos disseminar o conceito da BlaBlaCar, temos primeiro que explicar o que é que a BlaBlaCar é e o que é que faz. Apesar dessa barreira inicial, há uma adesão grande e cada vez maior, e hoje em dia já encontra milhares de viagens partilhadas na nossa plataforma em Portugal, e pode em qualquer momento, por exemplo, pesquisar uma viagem, por exemplo, de Lisboa ao Porto, quer dizer que é um eixo popular, onde vai encontrar dezenas de condutores que partilham os seus lugares para que possa partilhar as despesas com passageiros.
3: Ou seja, em termos práticos, se eu hoje quisesse aderir e começar a utilizar a BlaBlaCar, o que é que eu deveria fazer?
4: Pronto, bastava ir ao nosso site e registar-se. Inclusive, pode usar, nós temos uma funcionalidade que se chama Facebook Connect, em que se registra automaticamente com o seu perfil de Facebook. Faz isso em 2 passos, é algo muito simples, e depois vai variar consoante se utiliza o site como condutor ou como passageiro. Poderá sempre utilizar a plataforma como ambos. Se for um condutor, o que faz é partilha os seus lugares livres no site e indica os pontos de partida e de chegada, assim como a sua hora de partida. Por exemplo, imagine que vai amanhã de Porto para Coimbra. Partilha a sua viagem no nosso site, diz o número de lugares livres que tem disponível, as suas preferências pessoais, por exemplo, se ouve música no carro ou não, se transporta animais domésticos ou não, se fuma ou não, e ainda se é uma pessoa muito conversadora no carro ou não. Enquanto se for como passageiro, faz a pesquisa no site de viagem que pretende fazer, imagino Porto Coimbra novamente, aparece uma lista de todos os condutores que estão a partilhar os seus lugares, as suas preferências pessoais e ainda o preço por lugar. Depois, pode consultar o perfil de cada condutor, que é público e que contém uma série de informações, como a fotografia, a biografia, as preferências pessoais que já referi, a fotografia e o nível de conforto do carro, e todas estas informações, e mais, portanto, tudo as classificações de outros membros com os quais já viajou no passado.
3: Ou seja, parece-me que, desculpe interromper, em termos de segurança, se eu quero saber que tipo de condutor é, eu posso ver qual é a pontuação que os outros passageiros já deram àquele condutor, é isso, não é? Portanto, eu posso ter uma ideia de quem vou encontrar.
4: Exatamente, tem uma pontuação e para além disso tem também uns comentários escritos, não é? As pessoas escrevem lá detalhadamente a experiência que tiveram com essa pessoa. Para além disso, nós temos uma equipa de atendimento ao cliente, que está disponível todos os dias da semana, com várias linhas de membros, que se assegura da qualidade e da autenticidade do material que é publicado na plataforma, e se houver algum acidente, alguma queixa de um passageiro, o que seja, imediatamente entramos em contato com o condutor e tomamos as medidas necessárias que forem para evitar a classificação.
3: Ok, muito bem. Portanto, aí há um controle de qualidade. Qual é o número, tem ideia, o número médio de viagens por dia em Portugal neste momento? Com o sistema da BlaBlaCar?
4: Sim, isso é difícil de determinar. Como disse, é uma rede europeia, em que eu posso, por exemplo, ter membros italianos a partilhar viagens dentro de Portugal, geograficamente. Como posso ter membros que estão registados portugueses, estão registados na plataforma em Portugal, que partilham viagens em Itália, não é? Excessivamente. Nós estamos presentes em 13 países. Posso adiantar, no entanto, os números totais, ou seja, os números a nível europeu, e neste momento mais de 2 milhões de pessoas viajam todos os meses com a BlaBlaCar, sendo que temos registados mais de 10 milhões de membros.
3: Mas neste momento o número de viagens oferecidas em Portugal conta-se na casa das dezenas, das centenas, só para quem nos ouve ter uma ideia de qual é o volume neste momento.
4: Sim, isso poderá, pronto, poderá ir ao site e consultar facilmente, mas serão milhares, ou seja, poderá ter centenas apenas, por exemplo, em Lisboa ou Porto, por exemplo. Ou pelo menos várias dezenas, por exemplo, em Lisboa ou Porto, e depois terá viagens partilhadas entre diferentes cidades no país, sendo que o total será de vários milhares de viagens.
3: Ok, então eu percebi que eu posso me inscrever como condutor, mas também me posso inscrever só como passageiro, verdade?
4: Sim, e pronto, inscreve-se e depois de ter o seu perfil registado, poderá usá-lo, por exemplo, manhã como condutor e à tarde como passageiro, depois é como preferir, não tem que criar um perfil diferente para condutor e para passageiro, ou seja, o seu perfil poderá usá-lo para os dois fins.
3: Como é que são definidos os preços?
4: Os preços são definidos, são fixados pelo condutor dentro de certos limites impostos pela BlaBlaCar. Esse limite é calculado automaticamente pelo site, tendo em conta a viagem que vai ser feita, ou seja, tendo em conta a distância e ainda se essa viagem é feita por autoestrada ou não, porque aí acresce custos de portagens. Uhum. Depois, isso dá uma certa margem, que dentro dessa margem o condutor seleciona o preço que pretende provocar.
3: Muito bem. Uma das perguntas, como é que é feito o pagamento? É feito diretamente em dinheiro entre o condutor e o passageiro?
4: Sim, o pagamento de antes era feito diretamente em mão, em dinheiro. Mas isto, preferimos, interessante, a uma certa altura, alterar a forma de pagamento para o pagamento online. Isto tem diversas vantagens, não é? Para já, porque há um compromisso maior por parte do passageiro, que faz a sua pré-reserva desta forma através do site e assegura que o seu lugar fica reservado. Da sua perspectiva, assegura que o seu lugar fica reservado e o condutor tem a garantia que irá receber um pagamento para aquele lugar. Uhum. O passageiro ainda poderá cancelar a sua reserva, mas poderá fazê-lo dentro de um certo prazo. Se por acaso não comparecer, o pagamento será ainda assim transferido para o condutor. E isto reduziu dramaticamente o número de casos em que o passageiro, por exemplo, não comparecia, ou o condutor não comparecia. E isto, desde que nós instalámos este novo sistema, a plataforma tornou-se muito mais confiável neste sentido. Esta forma de pagamento é também um modelo, e atento já a esta informação, é também um modelo de negócio da BlaBlaCar. Ou seja, quando o passageiro faz o pagamento por o cartão de crédito no nosso site, para além do preço por lugar, paga também um custo adicional, que é um custo de gestão, que paga os serviços que estão envolvidos com a reserva online, ou seja, um e-mail que enviamos, uma SMS que enviamos para o condutor, a transação do pagamento em si, e ainda uma parte que reverte para a OAK, e é essa a fonte de receita da nossa plataforma.
3: E isso corresponde a uma percentagem da viagem, ou como é que é calculado?
4: É uma taxa fixa mais uma percentagem do lugar, do preço do lugar.
3: Dê-nos uma ideia, numa viagem Lisboa-Porto, por exemplo, que pode custar à volta de, para um passageiro?
4: Depende do preço que o condutor determinou. Poderá encontrar condutores que partilham lugares por 10 euros, por exemplo, ou menos, como poderá encontrar um condutor que partilha lugar por 15 euros. Ou seja, dentro daqueles limites impostos ao alacar, é depois o condutor que vai determinar. Mas, por exemplo, imagino que o preço por lugar é 10 euros. Aplicando-lhe a taxa em cima, deverá ser mais ou menos como 11 euros e qualquer coisa. Por exemplo, isto depois varia consoante o preço do lugar, uma vez que é uma porcentagem que é aplicada, não é? Independentemente dessa comissão, o que é importante reter aqui é que haverá sempre uma alternativa, ou seja, haverá sempre um preço por lugar que é muito mais barato que as outras alternativas, não é? Como, por exemplo, se imagina que um preço por intercidades de Lisboa-Porto comboio, será qualquer coisa como 24 euros, não é? Ora, na Babacar, facilmente encontra uma viagem por 12, 13 euros de Lisboa ao Porto. Sendo que as mais caras poderão ir até aos 17, 18 euros, e ainda assim, consideravelmente mais baratas que a alternativa.
3: Sim, eu já me inscrevi no site e já vi algumas das viagens e realmente parece interessante, sim. André, uma última questão. Como é que analisa este modelo, não de negócio, mas de mobilidade, não é? Portanto, este encontro entre pessoas que fazem viagens e que disponibilizam lugares e alguém que encontra também uma forma de ser transportado mais barato e com alguma segurança. Como é que vê o impacto disto em termos de mobilidade? Quer em termos de redução dos custos, dos custos ambientais, dos custos com deslocações, mas também de um modo mais vasto, não sei se consegue fazer esse paralelo com a segurança rodoviária. Se vê alguma vantagem para a segurança rodoviária neste tipo de modelo?
4: Claro que sim. Antes de mais, é uma experiência social enriquecedora, né, porque põe as pessoas em contacto, num contacto mais próximo. Em termos ambientais, é óbvio que também tem um impacto muito positivo, porque, aliás, chegamos para a ocupação média de um veículo na Europa, creio que é 1.4 ou 1.5 de pessoas por veículo, enquanto que na Babacar era 2.8 pessoas. Para além disso, sempre que faz o pagamento online, uma parte desses custos de gestão que eu referi são também revertidos para reflorestação. Ou seja, a Babacar doa uma parte desse valor para, cada vez que faz um pagamento, para reflorestar 1 metro quadrado de área.
3: Ah, muito bem.
4: Em termos de segurança rodoviária, nós fizemos inclusive estudos com o Instituto de Estatística e descobrimos que os condutores tendem a viajar mais devagar e a confirmar com mais frequência a pressão dos pneus dos seus carros quando viajam com outras pessoas.
3: Ah, isso é curioso.
4: Terminámos também que a companhia reduz substancialmente o risco de adormecer ao volante, como se sabe, é um dos principais motivos dos acidentes rodoviários. Para além disso, os condutores são também avaliados quanto à qualidade da condução, nominalmente pelos nossos passageiros. Por isso, tudo isto leva a que os condutores tenham um cuidado redobrado quando viajam com a Babacar. Por isso, até nesse sentido, a Babacar está, à sua maneira, a aumentar a segurança rodoviária.
3: Muito bem. Sim, me parecem ideias bastante, bastante interessantes. André Rodrigues Pereira, não sei se quer acrescentar mais alguma informação aqui nesta intervenção, que, neste encontro via Skype. Diga.
4: Sim, pronto, queria apenas adicionar das informações que penso que antes. Muitas vezes as pessoas associam este tipo de soluções ou de serviços a um serviço dirigido a jovens, a uma solução dirigida a estudantes, Mas não é o caso. Em verdade, nós temos membros de todas as faixas etárias e atividades profissionais, desde estudantes de 18 anos, também, naturalmente, médicos, advogados, professores, enfermeiros, etc., de todas as idades. E temos atividade em todos os principais centros urbanos do sul ao norte do país. E também há uma funcionalidade importante, porque, por vezes, há pessoas, principalmente a audiência feminina, que têm um maior receio em iniciar esta atividade, pois a Babacar disponibiliza uma função que permite que, quando um membro feminino partilha uma viagem, essa sua viagem só é visível para outros membros femininos. Ou seja, tenho a certeza que nunca é contactada por membros masculinos do site. Pronto, isto é uma funcionalidade que está disponível.
3: Mas essa é uma opção, ela pode não o fazer, não é?
4: Pode não fazer
3: Sim.
4: e, em verdade, a larga maioria dos membros femininos
3: Não o
4: não o fazem.
3: faz. Ah,
4: Ou
3: ok. É.
4: seja, viajam tanto com membros femininos como membros masculinos. No entanto, é uma funcionalidade que está disponível para quem precisa usar.
3: Portanto, considera que é um meio de transporte, é um meio de mobilidade seguro, não é?
4: Sim, com certeza. Como isso, nós viajamos transportamos mais de 2 milhões de pessoas todos os meses pela Europa toda, já há alguns anos, e nunca tivemos incidentes.
3: Muito bem. André Rodrigues Pereira, agradeço a sua disponibilidade por nos mostrar aqui um pouco o que é o BlaBlaCar e até breve. Muito obrigado.
4: Portanto, obrigado. Boa tarde.
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2: 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Boa tarde. Uma hora.
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1: Hoje recordamos Maria de Fátima Bravo, uma das cancionetistas mais populares reveladas através do Centro de Preparação de Artistas da Emissora Nacional. Maria de Fátima Bravo é recordada pelo êxito enorme que foi em 1957, Vocês Sabem Lá. Canção de Nóbrega e Sousa e Jerónimo Bragança, que ficou como um dos grandes clássicos da música ligeira nacional. Natural de Lagos, onde nasceu em 1935, Maria de Fátima Bravo, desde miúda, que cantava em casa e, com 9 anos, cantou pela primeira vez em público. Mas o seu desejo era ser pintora. Não havia de o ser. Em 1951, tinha Maria de Fátima 16 anos, o pai faleceu subitamente e a própria jovem adoece, recuperando muito lentamente. Em 1953, emprega-se como secretária. A carreira artística surge quase por acaso, na sequência da insistência de um amigo de família, que às escondidas inscreveu a jovem no Centro de Preparação de Artistas da emissora. Nesse mesmo ano, estreia-se na Emissora Nacional e em 1958 assinava aquele que seria o seu primeiro grande êxito, Vocês Sabem Lá. O primeiro de muitos, como Deixa Lá Falar, do filme O Tarzan do Quinto Esquerdo, A Mulher que Passa, Eu Sou Pecadora ou É Mentira. Foi igualmente atriz de teatro, principalmente na revista, e de cinema. A sua popularidade levou o realizador Manuel Guimarães a convidá-la para o papel principal da adaptação cinematográfica da popular opereta A Costureirinha da Sé, em 1959. Mas, em 1961, ao casar-se, Maria de Fátima abandona a carreira artística, não voltando a cantar em público, exceto em ocasiões pontuais e para homenagear colegas. Recordamos aqui, no Naftalina, o seu sucesso, Vocês Sabem Lá.

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1: 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Boa tarde. 2 horas.

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3: Olá viva, cá estamos para as tardes da Rádio Clube do Dão, emissão de quinta-feira. Eu sou o Jorge Henriques e estou aqui consigo nesta tarde. Até às 5, não perca a melhor música sempre em português. Claro, aqui está a primeira.

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2: Cá estamos nós para mais um podcast, aquele que é o último desta terceira temporada com a nossa terapeuta de emoções, Margarida Lucas.
3: Está no ar a arte de ser feliz com Margarida Lucas.
2: Olá, Margarida.
4: Olá, Tânia, eu nem estava preparada ainda, mas ok, como estás? E sabes que ainda estava aqui a pensar nisso que tu disseste, que é o último programa da terceira temporada. E apesar de nós sabermos que provavelmente vamos voltar, dá sempre assim um aperto no coração, até porque agora estamos cada vez mais próximos dos nossos ouvintes.
2: Isso é uma das coisas que vamos falar lá mais para a frente. Hoje é, de facto, o último programa desta terceira temporada. Estamos a chegar ao fim da terceira temporada e estamos a chegar também ao fim do ano. É sempre uma boa oportunidade, uma boa maneira de terminarmos o ano, este ano atípico e não tão feliz, por diversas razões, de fazermos aqui um balanço e de também projetarmos aquilo que vai ser o ano de 2021. E falarmos também, como dizias há pouco, dos nossos ouvintes, porque estamos a chegar cada vez mais próximo dos nossos ouvintes e estamos a ser cada vez mais ouvidos. O Arte de Ser Feliz não vai acabar, ele existe e, portanto, em todas as rádios que ele passa, com certeza vão continuar a passar os nossos episódios, os nossos podcasts, para que seja a cada dia mais feliz. Margarida, vamos então falar deste ano atípico. O que é que retiramos, ou quais são as lições, quais são as ilações que podemos tirar deste ano de 2020? Eu aposto que vais dizer que devemos tirar as coisas positivas. Vamos lá ouvir a Margarida.
4: Sim, acho que acertaste. De facto, o importante é nós olharmos sempre para aquilo que é positivo. E lembro-me, na altura, foi em março, quando nós entramos neste ano complicado, quando começaram a aparecer também em Portugal alguns casos com o Covid-19, em que começámos a entrar todos em pânico. Começámos, entre aspas, mas obviamente todos ficámos um pouco, o que é isto, não é? Como é que isto vai mudar a nossa vida? E de repente, muitas pessoas ficaram sem trabalho, fomos para casa, não pudemos sair. Obviamente não podemos dizer que isto foi maravilhoso. No entanto, tudo aquilo que aconteceu este ano deu-nos a oportunidade, se calhar, de estar mais tempo com a nossa família e de considerarmos o que é mesmo importante na nossa vida. Por outro lado, ouvimos relatos de que muitas famílias estão cada vez com mais conflitos. Muitas famílias que já não suportam estar juntas, porque o facto de terem ficado tanto tempo juntas ajudou-as a perceber que não é isso que querem na vida. Houve muitas mudanças, eu tive algumas consultas e percebi isso. Às vezes as pessoas, quando já estão mesmo na última, vêm à minha consulta e, no caso dos casais, às vezes não se consegue fazer nada porque a relação já está destruída. No entanto, também há outros casos em que as pessoas, por ficarem mais tempo juntas, se aperceberam de que afinal há filhos, que afinal há um marido, que há uma esposa, e muitos perceberam que é isso o mais importante na sua vida e é isso que não querem perder. Portanto, essa foi a parte positiva.
2: Eu acrescentava que mesmo estes fins de semana que temos estado confinados, não é? Devido a todas as restrições que o governo nos impõe, acreditas que a tempo sabe bem? Porque, de facto, é também um sossego. É não termos o compromisso de ter que sair para algum lado, é podermos desfrutar da nossa casa, podermos desfrutar, se calhar, de ler um livro, ter calma para o ler, ter tempo para ver um filme, desfrutar da família. Acredita que, para mim, o confinamento não tem sido nada uma coisa negativa. Tenho gostado mesmo muito de estar em casa e estar mais sossegada e foi uma das coisas boas que 2020 me fez perceber, que estar mais sossegada é bom. Às vezes termos muitas coisas também não é positivo. É isso mesmo, a Margarida falava então das coisas positivas que devemos tirar do ano 2020 e agora avizinha-se 2021. O ano passado nós fizemos como que um balanço daquilo que deveríamos projetar ou deveríamos pensar para o ano novo que se avizinhava e eu pergunto, o que é que nós podemos fazer, Margarida, e se calhar vais dar a sugestão de fazer uma lista, o que é que nós podemos fazer para que 2021 2021 seja melhor?
4: Olha, vou contar-te a ti e aos nossos ouvintes algo que me foi dito por um paciente. Ele disse-me algo muito forte, muito pesado, mas que é talvez a realidade de muitas pessoas. Ele disse-me: Margarida, depois de falar consigo na consulta, percebi que tenho estado toda a minha vida a fazer aquilo que está errado. Ou seja, aquilo que está errado para ele. Ou seja, ele tem andado a destruir a família sem se aperceber. E infelizmente muitas pessoas vivem assim, desta forma. Fazem tudo aquilo que estão a fazer, contribui para destruir a vida delas e a da família. E isto é terrível.
2: E certamente ele faz com a melhor das intenções, digo eu. Ou seja, tudo aquilo que ele faz, ele acha que está a fazer bem. Como é que nós podemos saber se estamos de facto a fazer bem ou a lutar? Cá vem a palavra lutar. Quando dá muita luta, se calhar é porque não estamos a fazer o que é melhor para nós. Como é que ele consegue diferenciar o que é bem e o que é mal? Tu disseste uma frase que é, e que me fica muito no ouvido: o que é que estás a fazer de tão bem que não consegues sair do mesmo sítio? Portanto, a pessoa acha que está a fazer aquilo para o bem, mas ao fim e ao cabo está a fazer para o mal, porque não evolui, não sai dali, não tem um emprego melhor, não tem... Isso fica-me no ouvido. Realmente, como é que se faz?
4: Esse é precisamente o problema, é que as pessoas fazem sempre a mesma coisa, sempre a mesma coisa. Há pouco tempo alguém dizia: até nos levantamos todos os dias pelo mesmo lado da cama. Isto pode parecer ridículo, mas nós fazemos tudo igual. Abrimos os olhos, mexemos-nos um pouco na cama, saímos pelo mesmo lado, vamos à casa de banho, vestimos-nos, tomamos o pequeno almoço, vamos para o trabalho pela mesma estrada. Ou seja, e viver desta maneira faz com que a nossa vida seja todos os dias igual. E tu perguntavas há pouco: como é que alguém sabe que não está a fazer bem? Ou seja, como é que alguém sabe que está a destruir a sua vida? Olha, é simples, sabes porquê? Porque as pessoas hoje vivem no meio de conflitos. É gritos com os filhos, gritos com o marido ou com a esposa, gritos no trabalho. As pessoas têm sempre queixas de tudo aquilo que lhe acontece. Por exemplo, falávamos que o confinamento foi positivo porque pudemos descansar um pouco, mas muitas pessoas nem sequer conseguem ver isso, porque se trabalham, queixam-se do trabalho, se não trabalham, queixam-se de que não trabalham. E este tipo de atitude de tu te queixares de tudo e quereres controlar tudo aquilo que acontece à tua volta só serve para te destruir.
2: Grande resumo, é mesmo isso. Para projetar 2021, quais são as dicas que tu podes dar?
4: Voltamos à lista, não é?
5: Eu já sabia.
4: Voltamos à lista porquê? Porque se eu não souber o que é que eu quero, eu vou viver a vida dos outros. Vou viver a vida que os outros querem para mim. Eu, por exemplo, posso dizer: ah, gostava de comprar um carro. E alguém diz: ah, então compra tal carro porque tem esta ou aquela vantagem. Mas não é aquele carro que eu quero. Mas se eu não souber o que é que eu quero, obviamente eu vou fazer sempre aquilo que os outros dizem. Ou, por exemplo, se tu fores ao supermercado sem uma lista de compras, o que é que te vai acontecer? Vais acabar por comprar coisas que não precisas e vais tomar más decisões. Na vida é exatamente igual. Se tu não sabes o que queres e não tens isso escrito, vais continuar a viver uma vida que não queres. Portanto, já hoje, agarre na esferográfica e num papel e escreva aquilo que realmente quer para a sua vida. Não é aquilo que não quer, porque isso já tem. Faça ao contrário. Escreva aquilo que quer e foque a sua atenção naquilo que realmente é bom para si e para aqueles que o rodeiam.
2: Bem, e por último, estava prometido falarmos sobre os nossos ouvintes. Até porque têm sido ultimamente, por coincidência ou não, que estamos a terminar a temporada, têm sido muitos os pedidos de amizade, também as solicitações, as parabenizações, e dizer que nos gostam de ouvir e que estão sempre à espera do programa à hora X na Rádio X. Isso é muito bom, termos esse feedback. É sinal que de facto fazemos um bom trabalho e que é muito fruto da nossa Margarida. Margarida, tens uma última palavra para os nossos ouvintes, verdade?
4: Sim, tenho uma palavra e faz-me muito feliz que os nossos ouvintes nos escrevam, que façam perguntas, que digam coisas tão bonitas como aquelas que nos têm dito, de que se pudessem vinham ter connosco, ou que se pudessem queriam ter uma consulta. É possível ter consulta mesmo online, não é? Mesmo que as pessoas estejam longe, e nós até fazemos, ou neste caso eu faço terapia de casais, podemos fazer terapia de casais online, não é preciso as pessoas estarem ao pé de nós. Mas neste sentido, eu quero agradecer muito aos ouvintes que nos têm dito todas estas coisas tão bonitas. E há pouco tempo eu até compartilhei contigo, houve alguém que disse: vocês são a minha companhia à segunda-feira, não é? Porque nós sabemos que as rádios, uns passam à segunda, outros passam ao domingo, outros passam ao sábado, e saber que alguém está àquela hora à espera de ouvir a Arte Ser Feliz é de facto uma alegria muito grande. Muito obrigada a todos os nossos ouvintes e continuem a escrever-nos, continuem a fazer perguntas, porque o nosso objetivo de coração é mesmo ajudar.
2: É com este mote que nos despedimos. Como a Margarida disse, podem procurar através das redes sociais a Margarida Lucas ou a Arte de Ser Feliz. Podem também continuar a enviar e-mails para aartedeserfeliz@studios64.pt. Por mim, foi um prazer estar deste lado e ter a oportunidade também de crescer e de aprender muito com esta Arte de Ser Feliz e com a Margarida Lucas. E espero encontrar-vos numa próxima temporada.
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0: 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Pode ouvir também por volta das 9h30 da manhã.

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1: 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Boa tarde. 3 horas.
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4: Eu sou o Nuno Norte e o meu novo single intitulado Amanhã vai ser ouvido por ti aqui agora.

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3: Tarde de quinta-feira em radiocludão.pt. Eu sou Jorge Henriques e cá estou para abrir a segunda parte da emissão de hoje. Avanço com a música, claro, a música sempre em português.

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2: Mais uma semana e mais um podcast A Arte de Ser Feliz. Sejam muito bem-vindos. Cá estamos nós com a nossa terapeuta de emoções, Margarida Lucas. Eu sou a Tânia de Almeida e todas as semanas pode nos ouvir aqui na rádio. Hoje voltamos a falar de autoestima e de amor próprio. E tenho uma questão para a Margarida Lucas.
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2: Olá Margarida, hoje não sabes qual é a questão que te vou colocar. Estás preparada?
4: Olá Tânia, de facto de ti posso esperar qualquer coisa. Ainda por cima não estou preparada, portanto vamos ver o que é que vai acontecer.
2: Ora, eu estou aqui a brincar, mas o caso é bem sério. Até porque, com certeza, se calhar muitos ouvintes podem se identificar ou conhecer algum familiar nesta situação. Portanto, é uma situação específica, um casal amigo, onde há maus tratos por parte do marido para com a esposa, verbais e algumas tentativas também de físico. Sendo que, portanto, ela própria, enquanto esposa, enquanto companheira, já se apercebeu que, tendo a autoestima em baixo, não ajuda. Portanto, há aqui uma relação de abusador e ela com baixa autoestima. Isto já eu e ela nos apercebemos, mas a questão é, ela apercebe-se e o que é que ela deve fazer? Como é que ela dá a volta? Qual é a solução para isto, Margarida? Para que ela se veja livre desta relação abusiva?
4: Olha, afinal a questão é fácil, porque infelizmente
5: há muitas,
4: é isso mesmo. Eu penso que nós somos um país, vou dizer-te um país, porque realmente os portugueses somos pessoas que não nos valorizamos e isto pode-se chamar uma doença, é uma doença emocional ou psicológica, porque quando eu não me valorizo, eu vou envolver-me em relações abusivas. Vou trabalhar com pessoas que não me tratam bem, vou também para trabalhos onde me pagam uma miséria e tudo isso acontece porque eu não me valorizo a mim própria. Se eu acho que qualquer coisa serve para mim porque eu não mereço mais, eu só me vou envolver em coisas que me vão fazer sentir ainda pior. E nós somos um país que realmente muitas pessoas sofrem deste grave problema da desvalorização. Por isso é que também, e aproveito para te dizer isto, e também aos nossos ouvintes, que em Portugal temos muitos problemas de ossos e de músculos, precisamente por causa da desvalorização. Sabias isso?
2: Não fazia a mínima ideia, mas é um facto muito curioso. E tu falavas isto da população portuguesa, dos portugueses em geral, e tu que já viveste também em muitos países e tens também essa noção e o facto de teres vivido na Venezuela, que é um país muito mais aberto, tal como o Brasil, os países latinos são um bocadinho mais abertos do que nós. Tu sentes mesmo essa diferença? Nós somos muito pequeninos, não é?
4: Nós sentimos-nos pequeninos, não somos pequeninos, porque repara, nós quando vamos para outros países chamamos muito a atenção, porque somos muito trabalhadores, somos muito responsáveis, somos honestos, temos grandes capacidades, mas depois nós próprios não nos reconhecemos desta forma, parece que não nos vemos ao espelho. Eu costumo dizer aos meus pacientes que eles são como leões, mas na realidade sentem-se ovelhas. Sentem-se realmente pessoas pequeninas. E isto precisa de ser mudado, mas não é fácil. Realmente não é fácil. É preciso eu saber como é que eu sou, conhecer-me muito bem e aceitar-me tal como sou. Como deves imaginar, isto não é fácil.
2: Claro que não é fácil. Primeiro, a parte de tu te autoconheceres. Há pessoas que andam uma vida inteira e só precisa aos 60 anos é que têm noção de como são. E eu acho que até a nível de escola deveria existir. Existe psicologia, filosofia, tudo mais. Eu acho que dentro da psicologia ou algo que lhe fosse inerente, devia haver uma cadeira que nos ajudasse nas emoções. Já uma vez acho que falámos nisso aqui. Nos iria ajudar a nos autoconhecermos, logo iríamos ser pessoas muito mais felizes só por essa parte.
4: Sim, quem não se conhece não pode ser feliz. Mas também, se eu me conhecer, mas não me aceitar tal como sou, também não posso ser feliz. E repara que hoje as pessoas sofrem muito por não serem desta ou daquela maneira. E as pessoas têm a mania de se comparar com os outros. As pessoas dizem, ah, se eu fosse mais magra, ou se eu tivesse estudado mais, ou se eu tivesse o nariz mais pequeno, sei lá, tantas coisas, ou se eu trabalhasse em tal sítio. Mas todas as pessoas fazem isto. Estejam em que situação for, as pessoas têm sempre a sensação de que os outros valem, mas eles não valem. Olha, há pouco tempo tive na minha consulta uma senhora que me tinham dito que tinha graves problemas e até tinha ideias suicidas. E eu, quando me pus a imaginar esta pessoa, imaginei uma pessoa, se calhar, com mau aspecto físico. Pronto, nós imediatamente a nossa mente julga as coisas. Se é uma pessoa que não se sente bem e até se quer suicidar, imaginas logo uma pessoa realmente com mau aspecto, uma pessoa que se calhar não tem trabalho, uma pessoa que tem problemas económicos, que não tem família, sei lá, imaginas tudo isso. E esta senhora veio à minha consulta e eu desci, não é? Para ir buscar. E de repente, quando olho ao fundo, vejo uma mulher lindíssima. Isto é real. Vejo uma mulher lindíssima, alta, com um corpo espetacular. Não sei se tem mais de 35 anos, uma mulher muito jovem. E quando ela chegou ao pé de mim, eu perguntei: é a senhora que vem para a consulta? E ela: sim, sim, sou eu. E eu realmente não podia acreditar. Eu dizia: meu Deus, mas esta mulher é fantástica. Porquê que tem estas ideias suicidas? E inclusive eu disse-lhe isso. Eu estava à espera de uma pessoa com mau aspecto. A senhora é lindíssima, o que é que se passa? E então ela explicou-me precisamente isso. Que ela, quando olha para o espelho, ela não vê uma mulher lindíssima. Ela vê uma pessoa com mau aspecto, uma pessoa que não tem objetivos na vida, uma pessoa que tudo o que faz está mal feito. Portanto, repara, é a nossa mente que tem que ser alterada. Não é o nosso corpo, nem é nada à nossa volta. É a nossa mente.
2: Bem, a partir do momento que tu te apercebes então que não há autoestima, e falávamos no caso desta tua paciente da consulta, mas também do caso anterior, a pessoa percebe-se que de facto não tem autoestima, que não tem amor próprio. Como é que ela dá a volta? Falavas em reprogramar a mente. Como é que isso se faz?
4: Então, isto é um processo, não é? É um processo que nós temos que fazer isto como se fosse um curso. Sabes, quando tu vais tirar um curso para fazeres alguma coisa na tua vida, para uma formação, isto é mais ou menos igual. É preciso agarrares em livros que falem sobre este tema, em se calhar deverias fazer algumas consultas e começar a escrever quais são as tuas crenças. Repara, porque, por exemplo, esta mulher dizia: eu, quando olho para o espelho, vejo uma pessoa com mau aspecto. Então, tu agora vais fazer uma lista e vais dizer: mas eu tenho o peso considerado ideal, sou uma mulher jovem, tenho uma cara que toda a gente acha que é lindíssima. Porque ela disse-me, por exemplo, no caso desta mulher, ela disse-me: de facto, as pessoas dizem-me isso, mas não é isso que eu vejo. Então, tu tens que contrariar, ou tens que questionar-te, porquê que tu tens esta crença? Ou seja, porquê que, se toda a gente diz que eu sou bonita, porquê que eu me considero feia? Isto é um absurdo. Então é preciso eu questionar-me porquê que eu comecei a achar que era feia. E repara que isto às vezes vem da infância. Se calhar quando eu tinha 4 ou 5 anos, a minha mãe disse-me muitas vezes: és feia. Ai, que menina tão feia. E até me estou a lembrar precisamente de um caso, e era um homem que me disse isso. Olha, quando eu tinha 8 anos de idade, a minha professora disse-me: ai, rapaz, és tão feio. E aquilo traumatizou esta criança de tal maneira que hoje, com 60 anos, ele ainda se considera feio. Então é preciso eu questionar porquê que eu me considero feia. Ou porquê que eu considero que tudo na minha vida é um erro, que eu estou sempre a enganar-me, que eu estou sempre a cometer erros. Será que quando eu era jovem, muitas vezes, alguém me humilhou, por exemplo? Então, quando tu analisas porque é que as tuas crenças são estas, mas de facto não fazem sentido, porque no caso dos erros, repara, todos nós erramos, mas todos nós também fazemos muitas coisas acertadas. Então, porque é que nos vamos focar só nos erros? Precisamos olhar para os erros como olhamos para as coisas positivas. Então, questionar as nossas crenças é um ponto muito importante.
2: Já estamos quase, quase no fim do programa, mas pergunto eu: apercebes-te da tua falta de autoestima, da tua falta de amor próprio? Começas a questionar as tuas crenças? Dizes tu, e bem, que já fiz este exercício de escrever quais é que elas são, não é? Portanto, para nos ajudar realmente a interiorizar, a perceber o que é que nós pensamos, o que é que fazemos da nossa vida. E depois?
4: e depois vamos alterar estas crenças que nos prejudicam. Porque repara, toda a gente tem razão, toda a gente. Mas quando essas crenças ou essa razão te prejudica, isso deve ser alterado. Por mais sentido que faça na tua mente, deve ser alterado porque te está a prejudicar. Então, primeiro, reconhecemos que temos um problema de falta de amor próprio. Vamos perceber porquê, quais são as crenças que nos estão a prejudicar e depois vamos alterar cada uma destas crenças. Depois disso, precisamos ter objetivos na vida. Ninguém consegue ser feliz se não tiver objetivos. E outra coisa muito importante, rir dos próprios erros. Não há problema nenhum. Se eu me enganei, se eu disse uma coisa maldita, se eu cometi um erro com alguém, tenho que aprender a pedir desculpa e a rir-me do meu próprio erro. Aprender a gostar de nós próprios é isto, mas é um processo que vai devagarinho. E muito importante é pedir ajuda a alguém em quem confiamos.
2: Está respondido. Já sei qual vai ser o tema do próximo episódio A Arte de Ser Feliz. Entretanto, se tiver alguma dúvida, já sabe, é só procurar pela Margarida Lucas nas redes sociais, por Margarida Lucas ou A Arte de Ser Feliz, ou então escrever-nos a artedeserfeliz@studios64.pt.
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Olá, boa tarde, bem-vindos à Rádio Clube do Dão. O meu nome é Jorge Henriques. Cá estou eu consigo até às 5 da tarde com grandes e boas músicas. Claro, recentes só em português. Bem-vindos!

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1: 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Boa tarde. 4 horas.
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3: Terceira e última parte do programa As Tardes da Rádio Clube do Dão, de segunda à sexta-feira, das 14 às 17 horas, ou se preferir, das 2 às 5 da tarde, estou aqui consigo para lhe fazer companhia. O meu nome é Jorge Henriques e vamos em frente com a primeira proposta musical desta hora.

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2: Por aí vai acontecer e agora mesmo.

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E pronto, fechamos as portas das tardes da Rádio Clube do Dão de quinta-feira. Estou de regresso amanhã, a partir das 2 para a emissão de sexta-feira. Emissão com cheirinho já a fim de semana. Depois das 17, não perca o Nuno Soares. Chega aí com o programa Planeta Alegria. É o maior e melhor programa de apanhados da rádio em Portugal. Até amanhã, às 2.

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2: 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Boa tarde. 5 horas.
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2: 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Boa tarde. 6 horas.
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3: A MUBI, Associação pela Mobilidade Urbana em Bicicleta, estabeleceu 7 regras que os ciclistas devem respeitar em relação aos peões. Esta associação afirma que o espaço para os ciclistas não deve ser obtido à custa da redução do espaço dos peões. A MUBI defende que o espaço para as bicicletas deve ser obtido, primeiro, pela redução do número de veículos a motor em circulação e, em segundo, pela redução das velocidades dos veículos motorizados, permitindo um convívio mais seguro entre diferentes meios de transporte. Vamos então conhecer as 7 regras de respeito pelos peões. Regra número 1. Respeite sempre os peões em todas e quaisquer circunstâncias. Tal como exigimos responsabilidade e respeito dos condutores dos meios de transporte mais pesados, mais velozes e mais perigosos, temos que exigir de nós próprios total respeito pelos mais frágeis. Regra número 2. Mesmo a circular em ciclovia. Quando utilizar ciclovias, circule com especial cuidado e respeite sempre os peões que, por inúmeras razões, nelas caminham, porque o passeio é menos confortável, com demasiados obstáculos ou deteriorado, ou mesmo demasiado estreito ou inexistente, ou porque pura e simplesmente são crianças, idosos ou adultos que caminham distraídos. Caso tenha que usar a campainha, use-a à distância e com antecedência suficiente para evitar sustos, alertando para a sua aproximação. Lembre-se que é da responsabilidade dos mais pesados, mais velozes e mais perigosos a segurança dos mais frágeis. Regra número 3. Ocupe o seu lugar natural na faixa de rodagem. Circule sempre que possível afastado do lancilo ou da valeta, ocupando a posição primária, isto é, próximo do meio da via que ocupa no momento. Tal permite-lhe ser visto de forma mais perceptível e evitar colisões com peões que atravessam inesperadamente a faixa de rodagem. Regra número 4. Estabeleça contacto visual na aproximação das passadeiras. Na aproximação a uma passagem de peões, com ou sem semáforos, cruze sempre o olhar com os peões que estão a atravessar, ou em vias de o fazer. Reduza a velocidade, de forma a indicar que foram vistos e a evitar sustos desnecessários e ceda à passagem. Regra número 5. Não circule de bicicleta sobre passeios. A circulação de bicicleta sobre os passeios cria conflitos, desconforto e perigo para os peões, principalmente crianças e idosos, e é ilegal para ciclistas com mais de 10 anos. Para os ciclistas, o uso do passeio é, regra geral, mais perigoso que o uso da faixa de rodagem. Os peões são naturalmente imprevisíveis, há inúmeros obstáculos com pouca visibilidade, há esquinas com visibilidade praticamente nula, à saída de garagens com atravessamentos inesperados de veículos, há pessoas que saem de casa com as suas crianças e bagagens e há paragens de transporte público. Regra número 6. Não circule bicicleta sobre as passagens para peões. Tal como sobre os passeios, circular de bicicleta sobre as passagens de peões é desconfortável e perigoso para os peões, que legitimamente usam as mesmas. Além disso, esta prática ilegal é extremamente perigosa para o próprio ciclista. A circulação sobre os passeios induz a esta prática muito perigosa para os ciclistas. Ao circular sobre as passagens de peões, o ciclista poderá ter uma velocidade muito superior à do peão, fora do ângulo de visão do motorista, fatores que estão na origem de uma elevada proporção de sinistros de elevada gravidade entre bicicletas e veículos motorizados. Nas passadeiras é legal e mais seguro circular com a bicicleta pela mão. Desta forma, o ciclista é equiparado a um peão. Regra número 7. Tenha cuidado ao estacionar a bicicleta. Estacionar a bicicleta nos passeios pode ser muito desconfortável para os peões e é ilegal. Lembre-se sempre que existem peões cegos ou ambliopes que não conseguem antecipar e evitar a sua bicicleta e ainda os carrinhos de bebê, as cadeiras de rodas e os idosos amparados lateralmente por acompanhantes. Não se esqueça que uma ponta de cabo solta, uma manete de travão ou um pedal podem magoar ou rasgar a roupa de quem passa. Nunca esquecer que uma bicicleta mal estacionada no passeio pode bloquear o acesso a passagens de peões, bocas de incêndio, portas de edifícios, etc. Acabamos de ouvir as 7 regras que os ciclistas devem observar em relação aos peões.
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0: 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A IBM está a testar o software mais parecido com o cérebro humano. Fazer os computadores e as máquinas mais inteligentes, copiando os processos de processamento que existem no cérebro. É este o objetivo da IBM, que está a testar um software antigo, mas que ainda é o melhor na sua categoria. Nos últimos anos, a empresa aumenta e o seu software de inteligência artificial estiveram longe dos radares mediáticos, mas o interesse da IBM no projeto voltou a chamar os focos. De acordo com a publicação especializada do MIT, a tecnologia é para continuar a desenvolver. O homem que está a testar o software e a liderar a equipa de 100 investigadores da IBM considera que a ferramenta da Numenta é aquela que mais se aproxima do modo de funcionamento do cérebro humano. E este é o grande interesse da tecnologia. 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
3: 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Boa noite. 8 horas.
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mulheres são a coisa mais bonita do mundo. 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
1: 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Boa noite. 9 horas.
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1: 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Boa noite. 10 horas.
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Eu sou desde sempre um devorador de livros, embora ultimamente não tenha tido grande tempo para ler muito. E fascinam-me dois tipos de livros: os romances históricos, em que se aprende qualquer coisa, não com aquela coisa pesada que é a história, e um outro tipo de livros que são as biografias, escritas ou não na primeira pessoa. Gosto mais quando são escritas na primeira pessoa, não é o caso desta, mas é o caso. Este livro apresenta um homem que me fascina e que penso que devia fascinar os portugueses ao longo do tempo: Salgueiro Maia, um homem da liberdade. Isto foi escrito por António de Sousa Duarte, e nada melhor para descrever este homem, que muita gente ouve falar, mas poucos conhecem, do que se calhar ler aqui um poema da Sofia de Melo Brainerd, que o descreve, acho que, na perfeição. Aquele que na hora da vitória respeitou o vencido, aquele que deu tudo e não pediu a paga, aquele que na hora da ganância perdeu o apetite, aquele que amou os outros e por isso não colaborou com a sua ignorância ou vício, aquele que foi fiel à palavra dada, à ideia tida, como antes dele, mas também por ele, pessoa disse. E Salgueiro Maia foi isso mesmo, não só aquele militar que toda a gente conhece e que esteve em frente ao quartel do Carmo a pedir a rendição, mas aquele que, quando acabou o papel militar dele, se retirou e que por isso foi injustiçado, foi preterido e acabou um bocado esquecido.

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Olá, viva, seja bem-vindo. Estamos a arrancar com mais um AB Play, mais um espaço para novidades musicais. E esta será a última edição antes de irmos de férias. Vamos lá começar com Tentar, a música de Tatiana Duarte com Jimmy P.

Moça junta duas das maiores estrelas da música urbana brasileira da atualidade, Xamã e Ludmilla. Nesta colaboração, o trap carioca cruza-se com o R&B e o pop, dando origem a um tema cheio de energia, sensualidade e atitude. A faixa retrata com humor e reverência o jogo de sedução e os contrastes da noite do Rio de Janeiro. Com um refrão que fica no ouvido desde a primeira audição e uma produção moderna, Moça tem tudo para conquistar as pistas de dança e tornar-se um fenómeno nas redes sociais.

0: o projeto Eu Helpo, Tu Helpas, nasce de uma residência artística solidária do músico Tatanka e do fotógrafo e realizador Armindo Camacho, em Moçambique, realizada à boleia da Helpo. Este projeto pretende sensibilizar para a importância da educação no norte de Moçambique e angariar fundos para os projetos educativos da Helpo. Para isso, foi criada a Caixa Solidária Eu Helpo, Tu Helpas, que inclui um disco em vinil com a canção de Tatanka e 18 fotografias, as mesmas da exposição captadas por Armindo Camacho durante esta viagem em formato postal.
1: Ilha de Moçambique, Morripiti, desde sempre aberta aos outros.

tempo expande-se com o calor. O calor expande o tempo.

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Brandon Flowers, vocalista dos The Killers, apresenta Paradise, o novo single e mais recente avanço do novo álbum, com edição prevista para agosto. Com uma sonoridade country, luminosa e energética, Paradise inspira-se nas histórias da família de Brandon e na ligação ao universo dos casinos de Las Vegas. O lançamento é acompanhado por um vídeo da atuação ao vivo, gravado nos históricos RCA Studio A, em Nashville, onde o álbum foi também registado.

Rita Red Shoes apresentou Não É Normal, o segundo single de avanço do seu sétimo álbum de estúdio, com edição prevista para o final de setembro. O tema, escrito por Cláudio Pascoal, já está disponível nas plataformas digitais e é acompanhado por um videoclipe realizado por Cristina Viana. O novo disco reúne canções inéditas de várias cantautoras nacionais e aborda diferentes perspectivas sobre o universo feminino e os desafios da sociedade atual. Sim.

Depois de lançar Maré Cheia, o mais recente single que antecipa o seu aguardado álbum de estreia previsto para o próximo ano, Marta Lima prepara-se para dar um importante passo na sua carreira com a sua primeira digressão internacional. Durante o mês de agosto, a cantautora portuguesa junta-se à cantora e compositora francesa Daphné Chanel para uma tour de 10 concertos por França e Espanha, levando a sua música a novos públicos europeus. A digressão arranca a 17 de agosto em Paris e termina a 26 de agosto em Madrid, passando por várias cidades francesas e por Barcelona. 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

A cantora e compositora nomeada para os Grammys, Gracie Abrams, lança o muito aguardado terceiro álbum de estúdio, Daughter From Hell. Em Good Reason, uma das canções de destaque do projeto, Gracie olha para trás e revisita o momento em que partiu o coração de alguém que sentiu mais por ela do que por outra pessoa, refletindo sobre a culpa, o arrependimento e a procura de uma razão que justificasse essa decisão.

0: Odeio Que Sejas Tu é o novo single de Alice, uma canção pop em português. A canção é também uma das faixas do EP de estreia da cantora, agendado ainda para este ano. Odeio Que Sejas Tu parte da frustração de perceber que seguir em frente não é sinónimo de deixar alguém para trás. Uma canção pop para tardes de verão, com elementos alternativos, guitarras acústicas e uma produção pop moderna que privilegia a intensidade da narrativa e a escrita confessional da cantora.
1: Sei

Está na hora de fazer um pequeno intervalo. Voltamos logo a seguir para a segunda etapa do último AB Play antes de irmos de férias. Mais música para fechar, como é o caso de André Serabate.

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Depois de Semalúria, Joana Espadinha, Retimbrar, Amy Carroll, Não Morta e Margarida Campelo, o sétimo capítulo do álbum de família junta PZ e Toy, numa das colaborações mais inesperadas e talvez mais naturais de todo o projeto. Sempre que te vejo é uma homenagem bem-humorada às canções romântico-popular portuguesas. Sempre que

Francis On My Mind, uma das artistas pop emergentes de maior projeção internacional da Roménia, apresenta o novo single Think About Me. Assente numa sonoridade indie pop e numa produção contida, Think About Me transforma o fim de uma relação numa afirmação de confiança e superação. Escrita pela própria artista, a canção destaca-se pela sua abordagem direta, letras intimistas e um refrão cativante.

0: Está quase a chegar mais uma contagem dos temas mais tocados em Portugal. Enquanto não chegam, vamos ficar com Diz-me Só, Elie Mazé.
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0: Antes de irmos de descanso, vamos espreitar a tabela dos temas mais tocados em Portugal. É o nosso top mais. Temos um novo líder e temos quatro saídas de Benson Boone, Alex Warren, Sienna Spyro e Yaritza. Top mais. Caiu um lugar, está em décimo. Antrix com Golden. Reentrou nas nossas contas Taylor Swift para o nono lugar com Defeat of Aphelia.
1: Número 9.

0: женские.
1: Топ Мать.
2: Maru, Kiss Me, está em sétimo, caiu 3 lugares. Volta a estar nas nossas contas, Bad Bunny reentrou para o 6º lugar.
3: Número 6.

Bonnie Fuego apresenta Mantra, o seu novo álbum, uma viagem inspirada pelo poder do pensamento positivo, pelo amor, pela família e pela paternidade. Com sons afromodernos, cada tema transmite uma mensagem de união, superação e boa energia. No Brilho dos Teus Olhos é um dos temas deste projeto, que contou com o apoio da SPA, Sociedade Portuguesa de Autores.

A Superestrella, de Aitana, tornou-se a banda sonora da conquista de Espanha no Mundial 2026, acompanhando o caminho da seleção até o título e sendo amplamente partilhada pelos próprios jogadores nas redes sociais. A música está a viver um momento de forte viralidade, impulsionada pelo Mundial.

estamos na balada. Estamos a fechar mais um AB Play. Voltamos depois das férias de verão, cheios de energia e mais música nova. Não tarda nada, canta Soraya Tavares, Tecky Manchi. Boas férias.

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2: 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Meia-noite.
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0: Portão, bom dia. Uma hora.
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